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1: Sim, um defeito. Que não sabia, mas se me di confiança. Não era mais visão.